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Legal, hein, gente? É, maravilha, hein? Que bom que você tá aí ligado com a gente, curtindo a programação aqui, vivendo esse clima gostoso de muita festa aqui da sua 91.5, Cerro Corá FM, de bem com a vida, o seu amigão aqui junto com você. Bom dia, bom dia, bom dia, bom dia, amigos de todos os bairros de Pedro Juan, Cavalheiro, sim, los amigos de Pedro Juan, buen dia, amigos de Ponta Porã também, muito bom dia pra você que tá ligado com a gente aí na comercial UPA, né? Aquele abração pra vocês aí, muito obrigado pela audiência, bom dia pro Geraldo também ligado com a gente aqui no centro, aí no centro de Ponta Porã. Alô, William do Móveis Planejado, bom dia Clóvis Duarte, bom dia Dona Hermínia, bom dia pro Alcides, bom dia Alcides Sanches, meu amigo, bom dia. Bom dia também pro Lucimar, meu primo aí, também a Ana ligada com a gente também, um abraço Ana, obrigado pela audiência de vocês todos aí, tá bom? Todo mundo ligado, curtindo, aqui amanhã da sua 91. É 91.5 FM, você ligadinho com a gente, hein? Que bom que você tá aí sintonizando o nosso som, né? Trazendo sempre a alegria, a música que o povo gosta. Muito bom dia pra você que tá junto com a gente. Vamos trazendo música, gente. Pessoal, quer ouvir aqui, Aleixo? Vamos trazer. Então, pra você que tá curtindo aqui, esse aqui é o grupo Canto da Terra que chega pra cantar pra você. É, essa música aqui é apaixonada, hein, gente? Essa é boa demais. Aproveitar e mandar um abraço aqui pro meu amigo que tá na sintonia, meu amigo Eliseu, lá no Altos da Glória, lá na Rua Areia Branca. Aquele abraço, Eliseu. Ele gosta do Canto da Terra, hein? Isso aqui é a melhor coisa que eu tive. Segura o modão.

É, gente, esse é o grupo Canto da Terra, cantando pra você que tá junto com a gente, hein? É, pra você que tá aí curtindo a programação, muito obrigado mesmo pela audiência, hein? Vamos trazendo mais, vamos trazendo aí pra você que tá junto com a gente, mais sucesso que o povo gosta. Esse aqui é o grupo Pantanal, né? É, mulher, sempre mulher.

Eita, coisa boa, hein, gente? Esse é o Grupo Pantanal, pra você que tá junto com a gente aí, curtindo a programação aqui na sua 91.5 Cerro Corá. Vamos trazendo mais modão, hein, gente? Mais modão pra você que tá aí ligado com a gente. Mandar um bom dia pro meu amigo Valdecir Dutra, tá na sintonia. Bom dia pro Claudelino, tá ligado com a gente também, curtindo a programação lá no... É, tá lá, o Claudelino tá lá no Camel, né? Tá ouvindo a gente. Bom dia, meu amigo Claudelino, lá no Camel. Essa aqui é do Marciano. É, gostosa mania. Eita, coisa boa, hein, gente? 8:12 aqui em Pedro Juan, Cavalheiro, 7:12 em Ponta Porã. É, mais ou menos assim.

Gostosa mania, hein, gente? Essa aí é a música do Marciano aqui na manhã, pra você junto com a gente, curtindo o nosso som aqui. Que bom que você tá curtindo junto com a gente, hein? 7:15 em Ponta Porã, aqui em Pedro Juan Cavalheiro, 8:15. Vamos trazendo Leandro Leonardo. Eu briguei com ele.

0: Eita, coisa boa demais, hein, gente? É Leandro e Leonardo. Pra você junto com a gente, bom dia, bom dia. Vamos lá faturar, daqui a pouquinho nós voltamos aí. Alô, meu amigo Ferrugem, bom dia. Gente, ontem aconteceu aí, né? Infelizmente, nós perdemos ontem, né? Infelizmente, né, gente? Né? Infelizmente, o jornalismo da fronteira perdeu um grande ícone, né? Uma pessoa que era referência para muita gente, formou muitos jornalistas que aí estão, né? Pessoas com respeito hoje na sociedade, na comunidade, passaram por ele, né? Trabalharam com ele, aprenderam muito com ele. Então, a gente sente muito, né? A fronteira sente muito a perca do grande jornalista João Natalício de Oliveira. Ele que foi um dos primeiros jornalistas, um dos pioneiros jornalistas, né? Aqui da nossa fronteira. E com certeza vai deixar muita saudade, né? João Natalício de Oliveira, ele que comandou aí, que criou o Jornal da Praça, depois, há 16 anos, ele vinha trabalhando com o Jornal de Notícias, um jornal, ele sempre defendia a imprensa escrita, né? É uma pessoa que com certeza ajudou, contribuiu de forma significativa em todos os sentidos em todos os sentidos das coisas da cidade. Muita coisa ele relatou, né? Ele relatou as coisas boas e as coisas ruins que nós vivemos também na fronteira. Ele com certeza vai deixar muita saudade mesmo. João Natalício de Oliveira, o nosso querido João Natalício, ontem, infelizmente, Deus o chamou, né? E nós só podemos aqui desejar e pedir que Deus conforte o coração da família, né? O coração dos filhos, da dona Isolina, que fica, mas que com certeza é uma mulher guerreira também. E Deus vai dar força para ela. A gente sabia da união dos dois, a gente sabia o quanto ela o ama, o quanto ela... Porque o amor não morre, né, gente? Mesmo que a pessoa que a gente ama vá embora, o amor não morre. Ela continua amando, né? E a gente sabe que é uma dor que só o tempo apaga, só o tempo cicatriza, né? E que Deus possa confortar o coração dela neste momento difícil, tá bom? A gente sabe que ele viveu intensamente, a gente sabe que ele contribuiu muito para nossa fronteira, ele participou de todos os momentos históricos ao longo da sua vida aqui na fronteira. A sua voz tinha a sua escrita, né? Porque ele escrevia, né, gente? Tinha um poder muito grande. Quando o João Natalício escrevia algo, realmente o pessoal acreditou sempre, porque ele tinha esse posicionamento firme e tinha credibilidade acima de tudo. Então, que Deus possa sustentar a família neste momento de dor. Não é fácil não, hein, gente? Perder uma pessoa que a gente ama não é fácil não. Um abraço pro meu amigo Samir. Alô, Samir. Em nome do Samir também a gente deseja os sentimentos aí a toda a família do João Natalício neste momento difícil que infelizmente a família tá passando, né, gente? Porque quem sofre é quem fica, né? O João Natalício hoje já tá com Deus, mas a família é que sofre, né? Mas o tempo... Nada melhor do que o tempo. O tempo é o melhor remédio para cicatrizar as dores do coração da gente. Daqui a pouquinho eu tô de volta, gente. Daqui a pouquinho tem mais para você que tá ligado com a gente. Não sai daí que eu já tô de volta, hein?
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0: Legal, hein, gente? Pra você curtindo aí a programação da sua 91.5, você curtiu aí um modão do Trio Parada Dura? É, moda boa demais, hein, gente? Do jeito que o povo gosta. Bom dia!
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0: Tamo junto aqui, feliz da vida no programa.

Pois é, né? Para você que tá curtindo aí a programação, para você que tá curtindo aqui o nosso programa, muito bom dia, bom dia, bom dia. Muito obrigado mesmo pela audiência, pela sintonia, né? Você de todos os cantos da nossa querida fronteira, muito obrigado pela audiência aí. Vamos trazendo mais modão, mais música bonita. Essa aqui é as Marcianas, que cantam para você aqui na manhã da sua 91.5. Essa música é... Essa aqui é das antigas, né? Essa é das antigas. Essa aqui é Eu Duvido.

duvido as mineirinhas pra você que tá ligado com a gente na sintonia, curtindo a programação. Atenção, atenção, eu quero falar pra você que tá junto com a gente, né? Nos ouvindo nesse momento, você que talvez tenha aí na sua casa um fogão que você não tá usando, né? É um fogãozinho que você não esteja usando aí, que você possa doar. Se não tiver um fogão, pelo menos um fogareiro, qualquer coisa que você não tiver usando e que você queira ajudar alguém, né? Alguém, eu tenho uma ouvinte, uma seguidora, uma pessoa que nos acompanha através do rádio, da rede social também, o nome dela é Hilda, e ela mora lá na rua, como é que é o nome? Rua João Manuel Cardinal, Rua João Manuel Cardinal, 1626, isso mesmo, lá do lado da Igreja São Francisco, lá no bairro São Francisco, ali eles falam Jardim Universitário, mas eu acho que ali é bairro São Francisco. E eu gostaria de falar para você, se você puder, né? Ela tá precisando de um fogão e ela não tem dinheiro para comprar. Tá difícil a coisa, né, gente? Se você tiver um fogão usado que você não esteja usando e você sentiu no coração de doar para alguém, eu vou te passar o telefone da Hilda aqui, tá bom? Olha só, o telefone dela é 99176-9455, tá bom? Não, perdão. O telefone dela é 99176-9455. 0455 991760455, tá bom? Você liga lá pra ela, daí ela dá um jeito de buscar aí, né? E ela tá precisando de um fogão, não tem dinheiro pra comprar agora. E se você puder doar, bem claro, se você puder, tá? Aí a oportunidade pra você abençoar uma pessoa aí, tá bom? Muito bem, gente, para você que tá junto com a gente na sintonia, curtindo a programação aqui da sua 91.5. Tem mais reclamação do povo aqui. Pessoal mandou para mim aqui, deixa eu ver um pouquinho, quem mandou para nós? Sim, o Anderson de Nova Ponta Porã acabou de mandar para mim aqui, falou o seguinte: Aleixo, você passa nas ruas do Nova Ponta Porã e tá uma escuridão danada, falou assim, já mandou a sequência aqui de tanto poste de luz queimada, lá na rua, como que é o nome da rua ali mesmo? Deixa eu dar uma olhadinha aqui um pouquinho, lá no Nova Ponta Porã. Pois é, o Anderson tá reclamando de iluminação pública no Nova Ponta Porã. Segundo ele, a rua Ciro Belmonte, lá no Nova Ponta Porã, tá praticamente quase toda a rua às escuras. E ele até mandou aqui um vídeo, né, gente? Um vídeo mostrando a situação que tá. Você olha no vídeo assim, dá até medo. Imagina um cidadão passando a noite ali, pronto para ser assaltado, né? É um lugar, lógico, é pouco movimento nessa rua, mas tem casas, né, gente? Tem pessoas que chegam nas suas casas, inclusive tem caminhoneiro que mora no local, que deixa estacionado seus caminhões ali. As pessoas... os alunos, né, chegam de noite para casa, para chegar em casa, uma escuridão danada. Deve ter uns 4 ou 5 postes já nesta rua sem luz, tá bom? Então seria interessante, né, gente, que a prefeitura fizesse como o prefeito Flávio Caiate fazia antes, né? Todo mundo que viveu a gestão do prefeito Flávio Caiate sabe que ele tinha um carro que andava à noite procurando luz queimada. O prefeito

0: Flávio Caiato foi um exemplo de prefeito, né, gente? Ele mostrou como que se administra com pouco, porque na época a arrecadação não era tão grande assim, não. Mas mesmo assim, ele fazia aquilo que tinha que ser feito, atendia o povo. O Flávio descobriu que o povo, eles iam no médico e ficavam, muitos chegavam lá com dores de cabeça e tal, até porque chegava estressado, chegava sem comer nada, e aí, para você ver a sensibilidade que ele tinha, né? Que ele tem, né? Porque ele tá bem, né? Mas na época, quando ele prefeito, quando o Flávio era prefeito, você vê a sensibilidade que ele tinha. Ele mandava entregar pãozinho francês lá para distribuir para o povo. Na época, o hospital regional era municipal. Entregava lá, entregava nos postos de saúde. É, gente, era coisa simples, mas que fazia uma diferença muito grande na vida das pessoas. Aquele carro andava à noite procurando luz queimada, quando chegava no outro dia, não tinha reclamação, porque a luz estava acesa. Sempre que queimava, eles iam lá e trocavam. Então, não dava nem tempo de reclamar, né, gente? Essas coisinhas pequenininhas e que muitas vezes se tornam grandes, porque não se resolvem quando pequenas, né? É importante a gente cuidar do pouco, né? A Bíblia diz assim, sede fiel no pouco, que no muito eu te colocarei. Isso quer dizer, se você cuidar o pouco, você tem o muito. Se você resolver os problemas quando sou pequenininho, ele não cresce, né, gente? E esses problemas de iluminação pública tá incomodando muita gente, viu, gente? Porque não é só num lugar, são em vários pontos da cidade que estão às escuras. E essa aí é uma reclamação do Anderson, lá do Nova Ponta Porã, Ciro Belmonte, no Nova Ponta Porã, tá bom? Fica a dica aí do Anderson. Pessoal da iluminação, vamos dar uma passada lá também, porque ontem já falamos lá da região do Altos da Glória, agora da Rua Barra Bonita, né? Agora também lá no Nova Ponta Porã, e são vários pontos que estão com luz queimada. Muito bem, né, gente? Muito bem, vamos faturar? Vamos lá rapidinho, daqui a pouquinho nós voltamos aí com mais pra você que tá ligado.
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0: Alô, galerinha que está aí sintonizado nas ondas da Cerro Coréia FM. Aquele carinho especial, muitíssimo obrigado pela sua audiência. Acertando a hora aqui com a gente em Pedro Juan, capital do departamento de Amobai. Estamos aí 12 horas e 5 minutos, 12:05. Em Ponta Porã, 11 horas e 5 minutos, 11:05. Saiba que é um prazer, que é uma alegria muito grande estar com você. Tião Prado, sempre com você. Estamos aqui, né? Estamos aqui. Saiba que estamos aí hoje, dia 14 do mês de outubro do ano de 2026, quarta-feira. Você sabe que quarta-feira, logicamente, é véspera de quinta, né? Ah, isso é uma boa, assim, não sei de onde que eu tiro. Não sei como que eu tirava nota baixa em matemática na escola com essa sabedência que eu tenho, viu? Neste momento aqui, meu amigo, minha amiga, os nossos termômetros estão registrando 21 graus. A mínima na madrugada de hoje foi de 17 e a máxima vai ser de 22 por volta das 14 horas. Aí, a partir das 16 horas já começa a cair a temperatura e a chuva não para, né? 100% de possibilidade de chuva. Amanhã teremos mínima de 15 e máxima de 21 com 79% de possibilidade de chuva. Então, você que está aí sintonizado na Cerro Corá, você que está aí nas nossas redes sociais, saiba que nós estamos tendo aí uma semana de muita chuva mesmo, e a expectativa é somente para o final de semana passar, dar uma mudadinha no tempo, né? Dora Nunes, comunicando. Alô, Dora Nunes, tudo bem com você, esposinha?
1: Comigo tá tudo bem, Tião. Bom dia para você que está nos acompanhando, que está assistindo o nosso programa, o nosso podcast. Todos os dias, hein, gente? De segunda a sexta, a gente fica aqui ansioso, esperando você. É verdade, esperando você aí do outro lado, assistindo ou ouvindo a gente, né? Eu já quero pedir para você que está assistindo no Face, no YouTube ou no Instagram, que você mande o seu recadinho. Quando eu olho aqui no Face e vejo o seu oi, o seu bom dia, gente, eu fico muito feliz. É sinal de que você tá ligadinho aqui com a gente, né? Isso alegra o nosso coração. Quero mandar um abraço também para você que tá com seu rádio ligado, ouvindo aí na sua casa ou no seu carro o nosso programa pelas ondas da nossa querida Rádio Cerro Corá 91.5.
0: Muito bem, né? Eu vou vir aqui nesta câmera agora para falar para você a respeito do nosso site de notícias, o pontaporainforma.com.br, o nosso site que é atualizado momento a momento para você ficar sempre muito bem informado. Já está na sua tela aí o nosso site, o Ponto Porã Informa. Está trazendo aqui na sua capa que Flávio diz que vai ao debate da Band após Lula confirmar presença. Caixa Encantada 2026, governo de Mato Grosso do Sul lança a campanha para levar alegria a milhares de crianças no Natal. Saiba o que é adenocarcinoma pulmonar, o câncer que atinge o Papa, né? Que triste, né? Essa notícia do Papa. Tem um povo aí que desejou tanto mal pro Papa que o mal acabou acontecendo. Eu tenho uma fé assim inabalável, sabe? Mas eu acho que de repente pensamentos positivos e mandinga, cara, ela acaba pegando, né? Você vê um homem santo desse, o povo desejando o mal dele, que ele morra, tal, de repente acontece uma situação dessa, né? Prazo para bancos devolverem 1,3 bilhão das bets acaba hoje, quarta. Puta, o Popô não vai atrás de dinheiro, né? Se eu soubesse que ia pegar de volta esse dinheiro aqui, eu ia lá jogar, viu? CPI do tapa-buraco avança na Câmara de Campo Grande com 7 assinaturas. Pô, isso aqui, os vereadores de Campo Grande são muito Zé Mané, né? Tinha que assinar o mais urgente possível para saber onde está indo o dinheiro.

0: da prefeitura, de repente tá lá naqueles 180 mil do Lide que foi preso, né? Em Ponta Porã, fortes chuvas causam estrago no assentamento Dorcelina Folador. As ofertas da quarta e quinta vez do supermercado Sol, os aniversariantes de hoje. Velório de João Natali será pausado, né? Eduardo Campos lamenta a morte de João Natalício, afirma que Ponta Porã perdeu um idealista. Escola Municipal é finalista do prêmio do Ministério Público do Trabalho. Nona taça, cidade de Ponta Porã define confronto das oitavas de final. Sepultamento do seu João é adiado para quinta-feira. Pela primeira vez em Ponta Porã, apóstolo Valdomiro Santiago realizará imposição de mãos nessa quinta-feira. Ó, cara, o Valdomiro, acho que eu vou ir lá, hein? É hoje que vamos ver o horário que eu vou lá. Mesmo. Vou lá ver o Valdomiro, viu? Quem sabe ele dá uma força pro meu São Paulo, né? Que tá só ele mesmo pra ajudar, que a coisa tá feia, viu? Finais da Copa Pantanal Estadual da Sub-16 Série Ouro será sexta-feira, né? Estadual de vôlei, né? Documentário premiado no Bonito CineSur será exibido nesta quinta-feira em Campo Grande, Corumbá. Semana do Cooperativismo destaca impacto da cooperação no desenvolvimento da comunidade. E o MAP Universidade Federal recebe brechó beneficente com apoio do Outubro Rosa. São os destaques para você. Para você que está aí, o Roberto Boller falou assim: ó, tamo aqui, cheguei primeiro, né? Bom dia. E aí o João falou: vai Corinthians, meu Deus do céu. O Corinthians tá indo mesmo, do jeito que tá.
1: José Antônio.
0: Oh, viu, cara? O Corinthians tá indo mesmo, né? Isso demorar um pouco mais, o São Paulo também vai junto. O Grêmio, o Internacional, todo esse povo tá indo junto. Aqui no nosso programa, hoje nós temos como convidado o professor Hugo, né? Que é o basquetebol, foi participar do Campeonato Estadual esse final de semana na cidade de Dourados, né? Estamos aguardando a chegada dele. E já para amanhã também teremos entrevista, já temos convidado para amanhã e também para sexta-feira. A semana acabou se enchendo por si só. Nós vamos aí para o intervalo comercial do rádio, né? Vamos para o intervalo comercial do rádio e já estaremos de volta aqui com a sequência da nossa programação. Agora em Pedro Juan, 11 horas e 11 minutos, em Ponta Porã. Aliás, em Pedro Juan, 12 horas e 11 minutos. Em Ponta Porã, 11 horas e 11 minutos. Intervalo comercial, então. Estou dando um tempo aqui para me achar o intervalo comercial nesta super quarta.
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0: Muito bem, hora certa para você. Agora 11 horas e 16 minutos, 12 e 16. Para você que está aí na Serro Coré FM 91.5, o nosso carinho, o nosso abraço. Muitíssimo obrigado mesmo pela sua audiência, né? Estamos aqui, estamos também no Ponto Porã em Forma. Olha aí, para você que está aí com a gente, aquele carinho. E nesse momento chegou a hora de nós falarmos nós falamos no nosso site já? Falamos já, né? 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Para você que está aí, aquele carinho todo especial, muito obrigado mesmo pela sua audiência. Quero dizer para você, meu amigo, minha amiga, quero dizer para você, tô tentando aqui acertar aqui o meu Instagram, tá aqui o meu Instagram acertado já aqui. Nós estamos no Instagram, quero mandar um abraço pro amigo Thales, lá da Master Moto, aquele abraço, Thales, obrigado pelo carinho aí, né? E dizer aí que parece que nesse segundo turno o povo vai sair no braço mesmo aí, né? Sair no braço é bom, né? O Flávio Bolsonaro diz que vai ao debate da Band após Lula confirmar sua presença. O senador Flávio Bolsonaro disse hoje, quarta-feira, que vai comparecer ao primeiro debate do segundo turno das eleições 2026, promovido pela Band, no próximo domingo 18. A confirmação ocorre após o presidente Luiz Inácio Lula da Silva, do PT, ser anunciado com presença no evento. Lula, como você é previsível, né? Bastou falar que eu não ia ao debate da Band para você, no minuto seguinte, falar que vai no debate. É claro que vou ao debate, só queria que você confirmasse, disse Flávio em vídeo publicado nas redes sociais. Na última terça, o senador havia anunciado que não compareceria ao debate. Não vou, não está previsto ir nesse debate domingo. Estamos analisando quem vai dar a palavra final nessa minha equipe técnica de ir ao debate, declarou Flávio em evento no comitê político do governador reeleito de São Paulo, Tarcísio de Freitas. Além da Band, o debate do próximo domingo também é promovido pelo Estadão e pelas emissoras de rádio e televisão Cultura, Gazeta, Jovem Pan, além do YouTube. Procurada pela CNN Brasil, a emissora informou que o caso dos candidatos não compareça, o público ficará vazio, informou aí o pessoal da CNN. Eu acho que tem que ir ao debate mesmo aí, né? E nós comentamos aqui a respeito do problema do Papa, né? Esse problema aqui, ó, tem no Ponto Porã em Forma, tem até uma imagem aqui destacando aí o tumor que o Papa tem. Câncer, esse câncer é um dos mais comuns de pulmão. O Papa Leão XIV passou a terça-feira por uma cirurgia para retirar de um nódulo do pulmão direito após detectarem o adenocarcinoma pulmonar, que é o súbito mais comum de câncer de pulmão. Esse tipo de câncer se desenvolve na região periférica dos pulmões e cresce mais lentamente do que outros tipos de câncer pulmonar. O adenocarcinoma do pulmão surge em glândulas que produzem muco e forma-se, em sua maioria, nos alvéolos, onde ocorre a entrada e saída dos pulmões. É do tipo não pequenas células. Não há maior probabilidade de ser detectado antes de se espalhar para outro órgão em comparação com outros tipos de câncer do pulmão. Não tem pequenas células, né? Então, tem um monte de dificuldade aí. Mas hoje pela manhã eu já estava vendo aí que o Papa Leão já está andando no quarto, já está tranquilo, está tendo uma boa recuperação, né? Que Deus abençoe aí o Santo Padre, né? O diagnóstico ocorre por meio de exames laboratoriais, sangue, urina e imagem. Então, nós estamos aí torcendo para que nada de mal aconteça ao líder da Igreja Católica, né? E o governo do estado está lançando hoje o Caixa, deixa eu só passar um pouquinho aqui, cadê? Sumiu a manchete ali, tá ali. Caixa Encantada 2026 lança a campanha para levar alegria a milhares de crianças do Natal. A iniciativa, organizada pela Secretaria de Estado de Administração, mobiliza servidores públicos, instituições parceiras e a população. O governo vai lançar hoje essa campanha Doe um Brinquedo, Compartilhe a Magia. A iniciativa já tem 11 anos de história, mobiliza servidores públicos, instituições parceiras e a população sul-mato-grossense para arrecadar brinquedo destinado às crianças em situação de vulnerabilidade social. A cerimônia aconteceu agora pela manhã no auditório Germano Barros Souza, no Centro de Convenções Rubens Gil de Camilo. Organizado pela Secretaria de Estado e Administração, a campanha tem como madrinha a primeira-dama do Estado, a Mônica Rido, e busca fortalecer a solidariedade, o senso de coletividade e o compromisso com a inclusão social, né? Ela vai ser aí como participar. As entidades interessadas em receber os brinquedos deverão realizar inscrições pelo site oficial da campanha www.caixaencantada.ms.gov.br entre os dias 15 e 30 de outubro, a partir de amanhã, né? O cadastro é destinado às organizações que desejam participar da distribuição das doações. As ações estão previstas para entrega de brinquedos e kits da Corrida dos Poderes no dia 4 e 5 de novembro. A partir do início de novembro, a campanha intensificará a mobilização em órgãos estaduais. Então, como aconteceu nos anos anteriores, todos os órgãos aí do governo vai estar mobilizado nessa importante campanha. É mais uma ação aí do governo do estado aí visando colaborar. Agora, cara do céu, você, meu amigo, que está aí. Quando eu vi essa matéria aqui, eu não me contive, que não me diz outro. Dá uma olhada só como é que está a situação das ruas de Campo Grande, hein?
1: Tá bonito, né?
0: Tá bonito de ver.
1: Qual desses três tipos de buracos você achou mais elegante?
0: Eu achei...
1: Tem um redondinho, tem um mais alongado.
0: Eu achei mais esse alongado aqui. Tudo bem que esse aqui tem uma situação... Aqui, você sabe o que
1: que... Pra quebrar, arrebentar
0: o que... Meu Deus do céu, gente, eu sei bem disso, né? Tivemos dois pneus estourados em buracos e pelo que eu fiquei sabendo, a situação também tá assim na cidade do Dourado, sabia? O pessoal tava falando Dourado, tá uma loucura lá.
1: O problema, Tião, vamos falar sério agora, com o problema também com essa chuva, tá tudo bem que Campo Grande já tá faz tempo, né? Mas com essa chuva tudo fica mais complicado até mesmo para arrumar, né?
0: Verdade, né? Então tá aí, olha só, dentre os fatores aí, tá chegando aí o professor Hugo, dentro dos fatores determinados da investigação estão a ausência de ações e resposta do executivo diante das reclamações da população, prejuízo causado com a redução dos investimentos, entre outros. A articulação para a abertura de uma comissão parlamentar de inquérito avançou na Câmara de Campo Grande com 7 vereadores assinando o requerimento. A proposta é investigar impossíveis irregularidades dos contratos aí, né?
1: Eu posso mandar um abraço pessoal que tá assistindo?
0: Pode.
1: A gente. Quero mandar um abraço aqui, o nosso amigo DJ Boller, né? Faltou aqui, cheguei primeiro e ele
0: já
1: falou que ele tá lá
0: isso,
1: no
0: já.
1: Parque Tecnológico assistindo o nosso podcast. Muito obrigada aí ao DJ Roberto Boller, vulgo Papai Noel.
0: É verdade, não pode falar. Ele
1: também
0: é
1: o nosso amigo José Antônio, né? O nosso amigo corintiano. Quem tá assistindo também, a Maiara Contese, participando aqui, desejando bom dia. Ela colocou 22, Flávio. A nossa amiga querida Virgínia Miranda, bom dia, seus lindos. Ai, Virgínia. E a Virgínia sacaneou a gente, né? No dia da apuração aqui, ela não veio.
0: Ela perdeu,
1: ela tava,
0: né?
1: Muito cansada.
0: Não, ela...
1: Você perdeu, Virgínia.
0: Perdeu.
1: Nós ganhamos duas pizzas da pizzaria Egípcios pra gente comer
0: verdade.
1: Aqui. Você perdeu, Virgínia. Perdeu de ganhar uns quilos, né? Pessoal que tá assistindo, participa com a gente. E amanhã, gente... Não posso deixar de falar, né, Tião? Amanhã nós teremos sorteio dessa cesta aqui, ó. Recheada de produtos H2O pros homens, pros meninos, tá? Então, vocês meninas que querem presentear aí seu marido, seu filho, seu namorado, participa amanhã do programa. E os meninos que querem ganhar pra se presentear, né?
0: É só aqui, participar.
1: Ó, tem shampoo, tem condicionador, tem gel de barbear, tem desodorante, tem pós-barba. Tião, é um kit completo, gentileza, ali do Supermercado Sol. Amanhã, participa, fica ao vivo aqui no programa para você participar.
0: Olha, antes da gente ir pro comercial e depois do comercial vai vir a entrevista, nós temos aqui, eu quero colocar no ar aí, olha, a programação da semana, o Durefa, o Hugo, dá uma olhada lá, você que entende um pouco, lá naquele monitor lá, como é que é aquela palavra? É uma palavra guarani, né? Teco...
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0: 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Olha aí.
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0: Programação da semana.
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0: 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As inscrições para as oficinas será feita presencialmente no PTI e vagas limitadas. Dia 19, vamos ter aí segunda-feira, a abertura a partir das 14 horas. Dia 20, terça-feira, 8 horas, Startup Mundial com Flávio Bastos. Chegando o Flávio Bolsonaro, já ia partir para lá, né? Dia 21, teremos a rodada de negócio abrindo a programação. Dia 22, quinta, palestra sobre o RN1, Diretriz Gerais de Segurança da Saúde do Trabalho. Dia 23, sexta-feira, vai ter o Peak Day com investidores, né? E Conexão Sem Fronteira. Vai ter uma banda lá, né? Então tá aí para você. Já está aqui em nosso estúdio? Oi. Vem um pouquinho pra frente, professor.
1: A Virgínia falou que dia 25 ela tá aqui.
0: Não,
1: tá?
0: Não vai ter nada dia 25, não adianta vir, né?
1: A Maiara acontece, lembrou que dia 7 de novembro vai ter a Marcha pra Jesus aqui em Ponta Porã. E que sábado, a partir das 10 horas da manhã, em frente ao Parque dos Cervais, vai ter adesivaço lá até a noite a favor aí do Flávio Bolsonaro. Oh. Então, você que é bolsonarista, vai lá, ou da direita, né? Vai lá, quer adesivar teu carro? A partir das 10 horas, lá no Parque dos Cervais. Quero mandar um abraço.
0: 10 horas da manhã?
1: 10 horas da manhã. Beleza. Um abraço aí pro César Ledesma, que tá assistindo a gente. Também meu primo Ageu de Oliveira. Muito obrigada, Ageu. A Sara Lopes mandando bom dia, né? É sábado, dia 17, às 10 horas da manhã, início. Então, você quiser pôr o adesivo aí do Flávio no seu carro, é só ir lá, né? A Maiara acontece que tá contando pra gente aí este fato.
0: Muito bem, nós vamos pro intervalo comercial. Na volta, o professor Hugo vai estar conversando com a gente. Agora, 11 horas e 28 em Ponta Porã, 12h28 em Pedro Juan Cabaleiro, capital do departamento de Amambai.
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0: Muito bem, estamos de volta para você que esteve aí com a gente, aquele carinho todo especial, nosso muitíssimo obrigado pela sua audiência, pela sua companhia, tem gente assistindo a gente aí, gente, Dorinha.
1: A Mayara colocou aqui, ó, que a adesivação é gratuita, tem que ser, né? Já começou a cobrar pra você pôr o... Ai, ai, o pessoal tá convidado, gente. Sabadão, hein? Mayara já deixou aqui, ó. O Reinaldo, seu Reinaldo, um abraço, seu Reinaldo, aquele carinho pra você. Seu Reinaldo, que é lá do, de Sangapuitã, tá assistindo o nosso programa, mandando um bom dia. Quero mandar um abraço pro seu Reinaldo, também pra dona Flora, pra Edna, pra todo mundo. Muito obrigada a você aí de Sangapuitã que tá assistindo a gente. O André Matos mandou bom dia. Minha amiga Leir de Fátima, lá de Cabeceira do Apa, também tá assistindo. Muito obrigada mesmo. Você que tá assistindo, vai mandando o seu recadinho aí, porque quando eu recebo o teu recado, eu fico feliz, gente. Vou falar que nem você falava, né, Tião? Perguntava pro Elinho se ele tava feliz, né? Então, se o Elinho tá feliz, você também tá feliz. Então, pra me deixar feliz, manda o seu recadinho. O Elinho não participou mais do programa, nem o Palito, né?
0: Ganhou a eleição, né? Já some.
1: Cadê,
0: né,
1: o Palito? Palito, todo dia ele tava aqui mandando bom dia, sumiu o Palito. Ê, Palito, hein? Fazer o quê, né?
0: Muito bem, nós estamos recebendo aqui no nosso programa, né? Estamos recebendo o professor Hugo. O professor Hugo está com a gente aqui. Alô, tá certinho meu som aqui? Deixa eu só ver se tá sem... É, tá certinho. Não sei, deu uma baixada no volume ali. E o professor, vocês foram participar agora, professor, na cidade de Dourados, do campeonato, né? Deixa eu só acertar esse micro, isso para você. E eu gostaria que você contasse pra gente aí, pra galera que está assistindo o nosso programa, como é que foi a participação do Porambasque na cidade de Dourados, professor. Bom dia, prazer receber você aqui.
2: Bom dia, Tião, bom dia, Dora. É sempre uma honra vir participar desse programa, que é muito assistido. Nossa cidade, nosso estado, o pessoal comenta muito isso, né? É, e a última vez que eu vi, né, foi antes da gente ir pro Mundial, né? Pois.
0: Verdade. Demais, né?
2: Então, a gente participou dessa, das finais. Tem duas etapas desse campeonato estadual de base, que é sub-16. Foi na cidade de Naviraí a primeira etapa. E classifica os seis melhores times, né? E agora, em Dourados, faz essa final dos seis melhores. E na Naviraí a gente saiu segundo lugar também, né? Foi na final contra Rio Brilhante. Rio Brilhante acabou saindo campeão na primeira etapa e classificou para a etapa final. E nessa etapa final a gente fez a final contra Campo Grande. Fizemos a semifinal contra Rio Brilhante, ganhando, né, que era na teoria o melhor time, né, da competição. Foi um jogo muito bom que nós ganhamos deles. E fizemos a final contra Campo Grande na segunda-feira de manhã. E acabamos perdendo esse jogo por 8 pontos, né? E eu acredito que o jogo com a Rio Brilhante no dia anterior, a gente jogou muito esse jogo, né? E aí acabou a gente machucando com os meninos e não recuperamos até a final de segunda-feira contra Campo Grande, a gente acabou perdendo por 8 pontos.
0: Agora me fala uma coisa, professor, qual foi a faixa etária desses jogos?
2: É, sub-16. Até 16 anos, quem nasceu em 2010, né? É, faz 16 anos esse ano. Então, né, essa competição é feita para a gente fazer a seleção do estado. Que inclusive vai ser feita uma seleção que vai representar o estado do Mato Grosso do Sul em Nova Friburgo, Rio de Janeiro, em novembro agora. Então, escolhido, né, os melhores desse campeonato para fazer a seleção do estado.
0: Eu estava conversando com o pessoal que foi lá em Dourados, que assistiu o jogo lá, a final lá contra... Foi contra Dourados mesmo, hein?
2: É, Campo Grande.
0: Campo Grande, né? E falou que o jogo foi muito violento, inclusive atletas seus vieram machucados. Como é que foi isso aí, professor? Conte-nos essa história.
2: Sim, foi um jogo muito disputado, muito pegado, né? Acho que a quadra também não ajudou muito, porque era uma quadra pequena e estava muito liso também, né? E aí acabou que Dourados ficou fora da final e a torcida veio para incentivar o Ponta Porã, né? Acho que sempre é contra a capital, né?
0: Sim.
2: Então, os pais que estavam lá dos atletas Dourados acabou torcendo pra gente, né? E realmente foi um jogo muito pegado, a arbitragem deixou a desejar alguns lances, né? Inclusive um lance lá que o menino levou cotovelada, não foi cobrado nada. Também um menino que caiu, né? que acabou machucando no empurrão. E a arbitragem deixou muito a desejar não ter controlado no início do jogo. E isso acabou prejudicando a gente, né, no final do quarto, porque ficou machucado o menino, teve que sair e até recuperar. Já a gente perdeu um pouquinho o jogo nessa situação.
0: Agora, eu não posso deixar, eu estava até, ontem eu entrei numa postagem lá do Operário, sou torcedor do Operário de Campo Grande, e comentei isso. A arbitragem no Mato Grosso do Sul, de uma maneira geral, está péssima, né? Eu estava vendo, o cara que está apitando, essa postagem dizia que o jogador do Operário, o goleiro, bateu um tiro de meta, para você ter uma ideia, a bola, o cara saiu, o cara estava impedido. Entre aspas, né? Mas do tiro de meta e da cobrança de escanteio e lateral não tem impedimento. Sim. A regra é clara. E aí o Bandeirinha deu impedimento e foi anulado o gol do Operário. E aí comentava até no em jogo aqui em Ponto Porã mesmo, o último jogo que a gente transmitiu, um molequinho da nossa, um atleta do nosso time aqui, meio bravo, ele, o cara se desentendeu, o cara meteu um soco no cara, o juiz, depois teve uma jogada violenta do time na vira aí, quando o Ponto Porã, o juiz também não. Então a gente está percebendo que a arbitragem está tratando as categorias de base assim com um certo descaso. Você vê assim também essa situação?
2: É assim, Tião, a gente vê a dificuldade para a gente fazer esporte.
0: Certo.
2: Dia a dia. Aí você imagina o árbitro, arbitragem que não é profissional, né? Ele não vive daquilo lá. Então ele está trabalhando em outro lugar e de repente, você não quer apitar no final de semana e tal.
0: Pensa, cara.
2: De repente, aquele árbitro nem está preparado para isso, né? É, fez uma vez um curso lá em 1900 e lá vai pedrada e depois nunca mais se faz aquela reciclagem. E eu acho que em todas as modalidades acontece isso, né? Tanto no futebol, no basquete e no vôlei isso, né? Então, tem arbitragem que já está 20, 30 anos apitando, né? E eu acho que as mesmas dificuldades que a gente tem, né, de fazer os treinamentos, acho que também a arbitragem tem isso, essa dificuldade de não se reciclar, não fazer cursos, né, de atualização, então acaba não fazendo aquilo bem feito.
0: E a gente percebe assim, até eu tô reclamando muito, porque nós estamos vendo a federação aí pegando um monte de dinheiro do governo do estado, é milhões para fazer a segunda divisão, é milhões para fazer a primeira divisão, e as categorias de base elas são relegadas, por exemplo, não sei no caso do basquetebol, mas no futebol nós temos aí, para você colocar um time na base, você tem que pagar a inscrição do time, que vira entre 5 e 6 mil reais, você tem que escrever cada atleta, você paga em torno de 160 reais, depois você tem que pagar mais quase, eu acho que mil e poucos reais a taxa de arbitragem. Então, quer dizer, não existe no Mato Grosso do Sul, que nós temos a pior federação do Brasil, não existe nenhum incentivo para as categorias de base. Por que que isso acontece, professor? Você que é um formador.
2: Então, é tipo cultural já isso, Tião.
0: Acontece no basquete?
2: No basquete acontece muito também isso aí. A gente tem que pagar arbitragem, tem que pagar alimentação, do atleta, inscrição dos atletas, né? Então, por isso que está difícil de um profissional de educação física fazer esporte. A maioria dos nossos colegas faz concurso para dar aula de educação física em escola. Então, ele passou, não quer mais chateação, vamos falar. Sim. Porque o fazer esporte, você não ganha nada, você acaba gastando, né? E não, a gente não tem essa cultura, infelizmente, no nosso estado, no Brasil. E tem dinheiro para isso, tem Ministério do Esporte, sempre eles falam, tem dinheiro, tem que fazer projeto. E acaba ficando esse projeto no meio do caminho. Então, quando o político fala isso, investir na educação, você economiza na saúde, aquela coisa. Mas isso aí só de boca para fora, né?
0: Investir no esporte, né?
2: Porque o esporte é um investimento, realmente. Você tira a criança da rua, dos vícios, né? Da violência. Então você economiza na saúde, na parte de segurança. Então tem tudo isso daí. Isso tem

0: se você, eu não fiz o cálculo de quando, mas são muitas pessoas que vêm aqui no programa, ou seja, nós estamos aí há 20 anos no ar. Se vem um por dia, são, se vem um, colocando um por dia no mês, são 25 por mês. 10 anos, 250, dá mais de 1000 pessoas, né, nesse período aí, 10 meses ali, ó. Aí, cara, a gente tá vendo o quê? As pessoas reclamar. A reclamação que tá tendo é que se o esporte é saúde, se você investir em esporte, você ajuda na assistência social, ajuda nisso, ajuda naquilo, na segurança pública. Por que que é tão difícil, cara? Nós vimos uma menina do taekwondo vindo aqui, tendo dificuldade, tendo que bancar para ir fazer, participar de uma competição a nível nacional, representando o estado. Nós temos o Ageu mesmo aí, desesperado com a PEV aí, ele presidente da federação, colocando o carro dele para levar atleta para fazer as coisas. Nós vemos você com o basquete, vemos o pessoal do futsal, vemos o pessoal do futebol de campo agora. O futebol de campo não estava parado aqui há muito tempo, de repente o Elton resolveu incentivar, aí está tendo todas as dificuldades do mundo. É incrível como isso acontece, né?
1: Justamente, Tião, é muito difícil, como falei, cultural, é uma coisa cultural. A gente teve um exemplo agora, né? Teve a eleição, né? Tivemos vários representantes do esporte e nenhum foi eleito, né? A gente reclama muito. E, justamente, a gente não se junta para eleger, para a gente ter voz lá em cima, né? E acaba entrando nenhum representante do esporte. E a maioria que está lá não sabe o que é esporte, não sabe esse dia a dia nosso que você está falando, que a gente passa. Infelizmente é assim. E como é que você vai convencer? Ele vai te receber no gabinete, fala um monte de coisa, um monte de projeto, e fala, ah, que legal, vamos fazer. Mas se ele não querer, se ele não souber o que o esporte faz, né? O professor de educação sofre no dia a dia, é difícil.
0: Eu tive quando lá em Mambaí, eu tive um problema sério com o prefeito quando eu fui vereador, que o cara falou, você tem que criticar o prefeito. Eu falei, rapaz, como é que eu vou criticar o prefeito de Amambai, se ele não sabe nem quantos lados tem uma bola, né? Aí, rapaz, o Disseu ficou bravo e tal, aí eu já falei, quantos lados tem uma bola? É, a bola não tem nada, a bola é redonda. Falei, tá vendo? Já comeu a bola, tem dois lados, o lado de dentro e o lado de fora.
2: Tião, o pessoal tá participando, a Maiara acontece, deixa um recadinho. O professor Hugo deu aula pro meu esposo na escola João Carlos.
0: Chamou o Hugo de velho.
2: O Emerson Albino, olha aí que legal, né? A Cirlei Rios, lá em Sangapuitã, também tá assistindo a gente. Um abraço pra Nélida Gomes. A Lucimar Dias, fazia dias que a Lucimar não participava, hein? Ela mandou bom dia. Também o Joãozinho Langer está participando aqui, muito obrigada, Joãozinho. Você que está assistindo, também participando aqui, Tião, o pessoal mandou recadinho. A Isabela, que era da vigilância, né? Isabela Pini participando. O nosso amigo Nabor Mili falou que está ouvindo pela rádio. E também a nossa amiga Shiva Sanabria.
0: É interessante agradecer a todos aqui. Aqui no Instagram tá passando muita gente, tá aqui a Glau Franco tá com a gente, o Dudu de Monfort, o Alexandre, o Rian Bittencourt, o Barbosa, o Ramires, né? A Nia, a Raia, o Jorge, a Cláudio dos Reis, o Luciano, muita gente, o pessoal do Instagram vai mandando recado. Agora, professor, teve então essa seletiva aí para escolher os jogadores para a seleção do Mato Grosso. Como é que ficou essa seleção? Teve jogador de Ponto Porã? Como é que tá isso aí?
1: Sim, foi escolhido dois jogadores nossos, né? O Otto Soto, né? E também o Christopher. Então esses dois vão participar do treinamento em Campo Grande e depois vai ser feita uma lista final. Então esse vai ser o sub-16 que vai para Rio de Janeiro. Só que nós temos a seleção escolar, que eu estou comandando, né? Que a gente vai jogar em Foz do Iguaçu.
0: De Ponta Porã.
1: Essa seleção escolar que a gente saiu campeão mês passado. Além da gente levar o time, né, a gente também é treinador de seleção. Então foi
0: a seleção do Mato Grosso escolar.
1: Isso.
0: Tá.
1: Então é separado. Isso aí é sub-17. Isso é 4 atletas de Ponta Porã, né? E mais 5 do estado. E estará representando o estado nesse jogo escolar que vai ser Foz do Iguaçu, onde todos os estados.
0: Qual que é a data? Ter...
1: dia 28 de outubro.
0: Você tem que fazer uma oração bem, acho bom, sei lá, no como é que é o nome, vai estar aí mesmo hoje, o Valdomiro.

0: Não. É Valdomiro.
1: Chapéu lá.
0: Ele vai tem que ir lá fazer uma oração forte lá com ele para acabar. Você viu lá em Foz do Iguaçu como é que está lá as cataratas?
1: Sim, eu vi.
0: Pelo amor de Deus, vocês não vão conseguir ir lá.
1: Estão tirando a passarela, viu?
0: Estão tirando, cara.
1: Então, só não entrar.
2: Para proteção, né? Tião, eu quero mandar um abraço aqui. O pessoal está assistindo a nossa amiga Tereza Bezerra. Ela lá da Vila Santa Isabel. Obrigada, Tereza. O Adriano José, ele, nosso motorista da ambulância, né? Ele falou que hoje ele tá lá em Três Lagoas. Aí ele colocou que Lula Tetra. Também o Ageu Oliveira, o professor Ageu, colocou aqui. Grande professor Hugo, guerreiro. Fico imaginando quando esses guerreiros se aposentarem, o esporte vai acabar.
0: É verdade.
2: Não teremos os nossos campeões. É verdade, gente. Uma dedicação, né?
0: O Bruno, ele escreveu aqui no... Até já perdi aqui. Ele falou, trabalhei aí. Deixa eu ver. Foi o Carlos Bruno, soldador. Trabalhei aí. Legal, meu irmão. Você também é técnico do time de Pedro Juan Cabaleiro, né?
1: Sim.
0: Como que é o nome do time mesmo que eu esqueci?
1: Deportivo Amambai.
0: Deportivo Amambai. E aí, ali em Pedro Juan Cabaleiro, tem uma situação que eu fiquei sabendo ali, através da sua pessoa e dos demais, que o basquetebol, ele não pode ser jogado em quadra de piso. Isso é pro Brasil também ou é só no Paraguai? Como é que é isso aí? Porque aqui, por exemplo, a sua quadra é de piso, a quadra do Pepe Portela é de piso. Muitas quadras são de piso. Explica pra gente.
1: Esse daí é regulamento FIBA.
0: Internacional.
1: O adulto não pode jogar em piso duro.
0: Meu Deus, então...
1: E a gente, a categoria de base, infelizmente, joga nesse piso duro ainda, né? Porque é um perigo, Tião. Você imagina, acontece isso porque muitas crianças, muitos atletas já morreram caindo de cabeça no piso. Né? É difícil acontecer, muito difícil. Eu fico muito preocupado com isso, a gente fica torcendo para acontecer nada. Mas eles colocam justamente um piso de madeira, né? Para realmente, para esse impacto, de repente, para cair de cabeça, que não seja fatal. E além também desse impacto o tempo todo do atleta pular, né? Já foi feita uma pesquisa, né? Que o jogador de basquete, 30, 40 anos, o joelho e a coluna já foi embora.
0: Meu Deus!
1: A maioria dos atletas tem esse, né? Tem esse impacto. Então, por isso que é exigido piso de madeira. Nós tínhamos aqui na Portela de madeira, tínhamos na MAP, inclusive no São José, né? No Salão Parroquial agora era de madeira. E aí aconteceu fatos assim, que manutenção, o pessoal que jogava futsal, acabou entrando, né, um pessoal de madeira numa criança tal, também acho que não sei se faleceu, mas ele acabou proibindo, com medo desse acidente, né. E só que na época ninguém pensou, né, que de repente um pedaço de madeira pode machucar, né, mas uma criança cair de cabeça...
0: É pior, né?
1: É pior. E eu acho que a gente também tem uma coisa, isso aí nós temos que exigir, né, do poder público para que possa voltar isso, né? Porque agora não precisa ser mais de madeira, mas tem agora, ficou legal que são blocos, né?
0: Borrachado,
1: que possa também substituir essa madeira.
0: Era a questão que eu ia te falar, inclusive nessa questão da madeira, lá em Dourados, um menino de Amambai enfiou uma lasca de madeira. E o grande problema dessas quadras, aqui em Ponto Porã, eu acompanhei, foi logo que eu cheguei aqui, quando desmontou ali o Pepe Portela, o problema dessas quadras, a quadra é muito bem feita, né? Sim. Foi feito o madeiramento, foi colocado areia embaixo, para dar sustentação, e o madeiramento tudo de primeira. Só o que acontece? As pessoas liberavam o ginásio esporte para fazer festa, e depois da festa, tudo que é festa acontece ali. Aí depois da festa, o cara pega o caminhão pipa, vem ali e lava. Automaticamente essa areia que está embaixo, ela vai ficar úmida e vai apodrecer o madeiramento. Esse que é o grande problema dessa situação, né? E por falar no basquete ali do Paraguai, você continua lá? Como é que está o time?
1: Então, nesse segundo semestre eu pedi licença, né? Porque era muita coisa pra mim, eu tive que ir no Mundial, então não pude me dedicar mais a eles, né? E a gente contratou um treinador argentino, né? E acho que ficou muito bom também o treinamento dele, um cara que conhece muito. E nesse semestre agora tá com eles. Inclusive eles conseguiram chegar entre os quatro.
0: Que legal.
1: Entre os quatro melhores do país. São oito times, né? Sempre disputava os quatro últimos, né? E dessa vez a gente conseguiu chegar entre os quatro primeiros. Inclusive eles jogaram já a semifinal contra São José, que é o melhor time do Paraguai, era melhor de cinco. Já jogamos dois, perdemos dois, né, infelizmente. mas por pouco pontos, já estamos chegando lá. É um time muito novo ainda.
0: Sim.
1: São José tem 3 americanos, além da seleção paraguaia, está jogando lá. Então nós estamos cada vez mais perto. Acho que continua esse projeto muito bom. Com toda a dificuldade que a gente tem, são atletas muito novos ainda, que é do projeto Bonabasque. Jogaram aqui e agora são adultos. Continua seguindo a carreira deles, que é muito bom para nós.
0: Eu estive acompanhando alguns jogos lá, inclusive um jogo que tinha um americano. Você vê, o cara que tem um treinamento específico, o cara que participou de eventos específicos nos Estados Unidos e veio jogar aqui no Paraguai, ele consegue ser diferente, né? Isso é igual ao futebol. O cara que tem um pouquinho de conhecimento de futebol, o cara que tem um pouquinho mais de habilidade, pensa um pouco mais, ele faz a diferença naquele contexto. E aquele americano naquele dia no jogo, Pedro Juan ganhou o jogo, mas ele era fantástico ali, né? Eu não lembro contra quem foi.
1: No basquete acontece muito isso. A mesma coisa no futebol, né? O Cristiano Ronaldo vem jogar num time pequeno, ele vai fazer a diferença, né? É mais ou menos assim. Então, os americanos vivem disso, né? Inclusive, eles fazem um contrato de 3 meses, né? $5,000 por mês, cobre isso aí e vai embora. Então, eles em cada país, eles vão jogando, né? Vem no Paraguai, depois Bolívia, então esses caras são realmente profissionais e vivem disso, né? Imagina, eles se preparam para isso, né?
0: Sim.
1: Imagina, eles vêm aqui, a gente, com toda a dificuldade, a molecada ainda não tem o que eles têm, né? Que é de saber jogar o basquete, tá bem preparado 100%, né? Fisicamente e mentalmente, que é o principal.
0: Tem gente assistindo a gente aí, Dorinha?
2: Tem sim, o pessoal tá participando aqui, mandar um abraço aqui, né? O pessoal assistindo, seu Reinaldo, Carlos, também a dona Flora participando, muito obrigada. A Tereza Bezerra, ali da Vila Santa Isabel, você que está assistindo pode ir mandando o seu recadinho, interagindo aqui com a gente.
0: Se eu fosse perguntar, professor, como é que está o Porambasque, como é que está esse momento do basquete aqui da nossa fronteira? O que você tem para falar para a gente aí?
1: Então, como eu falo, o Porambasque ainda é referente do estado, a gente ainda continua ganhando os títulos, né? Continuamos treinando na nossa quadra e eu não tive muito tempo de correr atrás da reforma da nossa quadra, né? Agora estou diminuindo um pouquinho, né? Como falei, não estou mais no Paraguai por causa disso, para poder me dedicar um pouquinho mais ao nosso projeto. É um clube, né? Um clube da comunidade, a gente tem uma diretoria que hoje em dia são ex-atletas do Terrão, presidente, vice-presidente, a gente faz esse para manter o projeto. Então, estamos correndo atrás para a gente reformar a nossa quadra. Inclusive, quero agradecer, o pessoal fez, né, um dia da criança lá, dia 12, né, o Taboca, né, mais conhecido, que faz lanche aí na Vida Brasil. Ele colocou o teto lá, faltava colocar 6 zinco que tinha já caído, ele colocou para a gente lá, né? Através dessa troca que a gente teve, que ele usa a quadra para fazer esse projeto dele do Dia das Crianças. Então, nós estamos arrumando pouco a pouco, falta ainda fechar e a gente, no final do ano, a gente quer fazer um bingo com churrasco em dezembro para a gente arrecadar dinheiro para poder fechar a nossa quadra.
0: O Instagram do Porambasque é esse aqui, né? Tá aí no ar aí, olha, para quem tá nas redes sociais, clube_porambasque_, meninos do Terrão, Fronteira Seca, tem todas as informações aqui. Y es legal.
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0: Las 17 horas, 31 minutos.
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